0: aumentando a sua competitividade. É sempre bueno para nós outros a ser este tipo de partidos, partidos com equipas espanholas que nos trazem problemas distintos, que são com sua intensidade, com sua qualidade, com Badone também, nos trazem problemas distintos que vão seguramente também a ser com que nós outras não vamos a solucioná-los e não vamos a tentar com novas coisas e vai a ser melhores jogadores, certamente.
1: Notas muita diferença entre o futebol português e o espanhol?
0: O futebol é muito similar, eu posso dizer. A nossa Europa Latina, no fundo, o nosso sangue é quase o mesmo. Mas a jogadora espanhola provavelmente um pouquinho mais intensa, sendo as ações, seja com balão ou sem balão, um pouquinho mais intensas, provavelmente, que as jogadoras portuguesas. São jogadoras muito técnicas também. A maneira de pensar do jogo dos treinadores é muito parecida também. Eu poderia ser que, provavelmente, a intensidade dessas ações seria algo um pouquinho mais distinto que nós outros, e é por isso também que nos dá aqui algum crescimento, sim.
1: Vai ser a segunda temporada em primeira divisão para vós, com o Benfica sempre muito forte, agora também chega ao Porto, não sei como, está evolucionando muito também o futebol feminino em Portugal.
0: Certo, por suposto o futebol feminino em Portugal não ha empezado há tantos anos com seu investimento, por exemplo, comparando com cá, com Espanha, pero está haciendo sus progresos, está mejorando mucho. 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
1: Pois, muito obrigado e muita sorte para o que queda de torneio.
0: Obrigado.
2: Com o representante do Vitória de Guimarães, estava Miguel Álvarez. Canto para o final na primeira, Anxo.
3: Quedan tres en San Mamés, Athletic 1, Sevilla 3.
2: E canto para o final na segunda.
3: O mesmo, quedan tamén 3 minutos no Tartiere, Oviedo 0, Leganés 1.
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4: Sí, teño aquí na televisión, estou vendo os últimos minutos. Bueno, está aguantando, a ver se non lle pasa o mesmo que outro día contra Girona, que ao final sí que lle conseguiron marcar, está moi metido en bloque baixo, esperemos que consiga eses 3 puntos.
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5: 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Xa sabes que non son moitas as entradas, son as 400 as que se poñen a disposición dos clubs rivais a 30 euros, pero sí que vai estar acompañado o Celta en Mestalla, sí.
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